0: tava cantando Saudade de Sapaz. Tu canta muito, bora cantar na cadeia. Chegou lá,
1: cê,
0: me empurrou.
1: O anjo.
0: Aí tinha um lourão muito doido lá dentro. O louro olhou pra mim e falou, qual é? Qual foi? Por que é que tu tá nessa? Eu disse, não, só porque eu tava cantando. Florentino.
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